0: Vamos então, da tua mão.
1: Não,
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1: Não,
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1: Yeah.
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